gozar, vai gozar, vai gozar, vai gozar, goza, chega, goza, mexe, goza, saúde, hein?